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1: Así, así.
2: Nossa, nossa, assim você me mata.
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1: Ai, se eu te pego.
2: Ai, ai, se
0: uno.
2: Eu te pego.
1: Delícia, delícia. Me raccomando, fatelo girare.
2: Assim você me mata.
0: Uno.